0: 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Genino y Mariana Fagundes referencian el aroma del campo, el rodeo y el lazo de amor rural. Mezclan la tradición del modao con la estética moderna de la música de raíz brasileña y la cultura sertaneja universitaria. En la tercera semana de junio de 2026 es el nuevo número uno de Top 40 Charts en Brasil.
1: 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Ela não vai pro rodeio pra beber cachaça. Sabe o que é que ela tá interessada? Sabe o que é que ela quer?